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0: 919.
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0: 10 e 18.
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0: 11:47.
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0: 1318.
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0: 46.
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0: 4h15.
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0: 4,49.
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0: 5 e 16.
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0: 5:47.
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0: 5h57.
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0: 6:19.
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0: A partir de agora, acompanhe aqui pela Rádio Tigre FM, Mensagem do Dia, com Vanessa de Castro Chani. Olá, seres de luz, muito bom dia! Eu espero que esteja tudo bem com vocês. Nesta manhã de sábado, 9 de maio, estou aqui novamente para trazer a mensagem do dia para vocês. Neste momento, então, eu quero pedir para que você feche os olhos. E traga na sua mente, nesse momento, as pessoas que são especiais na tua vida. As pessoas que te ajudaram. As pessoas que te ajudam. As pessoas que, mesmo nos momentos mais difíceis, estão contigo, do teu lado, te ajudando, te apoiando, te ajudando a voar, a ir em frente. Traga essas pessoas na tua mente e leve elas até o teu coração. E agradeça. Gratidão é não esquecer de levar para voar quem te ajudou a criar asas. Porque, sabe, ninguém chega longe sozinho. Sempre existe alguém que acreditou quando você duvidou, que estendeu a mão quando o caminho parecia difícil. Sempre existe alguém que foi abrigo, impulso e coragem nos seus dias mais incertos. Voar é lindo, mas mais bonito ainda é lembrar de quem esteve com você no chão, te ensinando, te fortalecendo e te preparando para esse voo. A gratidão verdadeira, ela não está só nas palavras, mas nas atitudes, na presença, no reconhecimento diário. Então, gente, leve junto quem te fez e te faz crescer. Honre quem plantou em você aquilo que hoje floresce. E sempre que você puder, seja também asas na vida de alguém. Porque a vida, ela é assim. Ela é um ciclo de mãos que se ajudam, de corações que se encontram e de voos que fazem mais sentido quando são compartilhados. No fim, não é sobre chegar longe, é sobre quem caminha e voa ao nosso lado. Uma mensagem cheia de carinho e de amor. Leva contigo essas palavras durante o dia e, se você sentir vontade de honrar hoje, de demonstrar a sua gratidão pelas pessoas que te ajudaram no voo, que te ajudam, demonstre. Demonstre com atitudes. Mande uma mensagem. Liga. Dá um abraço. Agradeça. Leva um mimo, um carinho. Você vai se sentir muito bem ao fazer isso. E tenho certeza que essa pessoa ou essas pessoas também. Isso pode mudar e melhorar o dia de alguém. De muitas pessoas, né? Não só de uma. Faça isso. E eu desejo que o seu dia seja abençoado por Deus, guiado pelo Espírito Santo e protegido pelos teus anjos. Fica bem sempre com Ele. Beijo no coração e até amanhã. 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
2: 6h49.
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0: As nossas saudações cooperativistas a todos os associados, associadas e ouvintes espalhados por toda a região, estado, país e mundo. Eu sou o jornalista Roger Nicolini, encarregado do setor de comunicação da Cotriel, área que faz parte do setor de marketing e inovação da cooperativa. Este é o Cotriel em sua casa, edição deste sábado 9 de maio de 2026. 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
0: E como destaca o programa deste final de semana, a assessora administrativa da cooperativa Ana Beatriz Gava falou sobre os projetos Jovem Aprendiz Cooperativo Administrativo, Aprendiz Cooperativo do Campo, Educando para o Campo, incluindo e acolhendo também. Falou um pouco sobre a questão dos PCDs da cooperativa, assunto que a gente traz para reforçar o papel social que a cooperativa tem em todas as comunidades em que está inserida. Você vai ter as informações da Cotriel e os aniversariantes da semana. Para começarmos então o nosso Cotriel em sua casa, nós vamos trazer a partir de agora aqui no nosso programa o quadro As Informações da Cotriel. 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

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Bem, amigos, e a partir de agora, aqui no nosso Cotriel em Sua Casa, nós vamos saber dos principais fatos da semana. O quadro A Semana na Cooperativa.

0: Todas essas informações estão no site www.cotriel.com.br, nosso Instagram, Cotriel Neveline Cooperativa, em nossa página do Facebook, também na nossa link page do LinkedIn, e as entrevistas, evidentemente, também você confere lá no nosso YouTube. Inscreva-se, ative as notificações e fique sabendo do que acontece na cooperativa. E claro, essas informações da Cotriel chegam a partir desse momento com a colega Letícia Schmidt. Alô, Letícia!
1: Olá, Roger. Olá, ouvintes. Seguimos com as notícias da semana. Cotriel reforça parceria com o Nutron Franquia e apresenta novo zootecnista para bovinos de corte. A equipe da Nutron Franquia, parceira da Cotriel na nutrição animal, esteve na fábrica de rações da cooperativa na manhã desta quarta-feira, 15 de abril, para reforçar o trabalho conjunto e apresentar um novo integrante do time, o zootecnista Gabriel Porsche. Ele atuará com foco no segmento de bovinos de corte, apoiando o atendimento aos clientes das rações Animax, fabricadas pela Cotriel, e dos suplementos ProBeef, marca da Cargill, voltada ao desempenho de gado de corte. Também participou do encontro o representante da franquia que atende a Cotriel, Jonathan Clay Louis, reforçando a proximidade entre indústria, franquia e campo. Segundo Christian Deon, responsável pela franquia Cargill Nutron na região, a chegada de Gabriel fortalece a capacidade da parceria em oferecer soluções completas ao pecuarista. Ele destaca que a franquia traz o portfólio e o respaldo técnico da Cargill, enquanto a Cotriel agrega estrutura de fabricação, logística e relacionamento direto com o produtor, formando um elo sólido entre produto, assistência técnica e resultado na fazenda. Para o administrador do moinho e da fábrica de rações da Cotriel, César Perezan, a parceria com a Nutron vem consolidando ao longo dos anos. O compromisso da cooperativa com a qualidade das rações Animax e dos suplementos para bovinos de corte. Ele ressalta que ter um zootecnista dedicado ao segmento ao lado da equipe interna permite aprofundar o acompanhamento de propriedades, ajustando dietas conforme a realidade de cada sistema de produção e transformar a tecnologia das linhas Animax e ProBeef em ganho de peso, eficiência alimentar e rentabilidade para o associado. Gabriel Porsche afirmou estar motivado com o desafio de iniciar esse trabalho integrado entre Nutron e Cotriel. Ele explicou que sua atuação estará voltada a visitas técnicas, diagnósticos nutricionais, orientação de manejo de pastagens e confinamentos, além de treinamentos com equipe de vendas e técnicos de campo. O objetivo, segundo o zootecnista, é fazer com que cada produtor compreenda qual solução da linha Animax ou ProBeef melhor se encaixa em sua realidade, garantindo desempenho consistente dos animais em todas as fases do ciclo produtivo. Com a ampliação da equipe e o reforço da cooperação entre cooperativa e Nutron Franquia, a Cotriel busca seguir elevando o padrão de atendimento na pecuária de corte, oferecendo não apenas produtos, mas um pacote completo de tecnologia, acompanhamento e confiança ao associado. Representante da Cotriel participa do primeiro Encontro Nacional de Jovens Cooperativistas da OCB. O sistema OCB realizou na manhã desta quinta-feira, 23 de abril, no formato online, o primeiro Encontro Nacional de Jovens Cooperativistas, reunindo participantes de todas as regiões do país pela plataforma Zoom. A Cotriel esteve representada pela agrônoma Giovana Simon, integrante do Comitê de Jovem da Cooperativa e participante de iniciativas como o programa Impulso Jovem Coop, que prepara novas lideranças para o setor. Promovido pelo Comitê Nacional Geração C, o encontro teve como propósito mobilizar jovens, promover a troca de experiências e ampliar o engajamento da nova geração com o cooperativismo. A programação inclui a apresentação dos resultados do Comitê Nacional, a palestra Gerações e o Protagonismo Jovem no Cooperativismo, um momento de protagonismo na prática, com relatos inspiradores, painel de boas práticas dos comitês estaduais, fala sobre o Ano da Cultura, COP, e um desafio colaborativo para estimular a construção conjunta de ideias. Na avaliação da coordenadora do Comitê de Jovens do Rio Grande do Sul, Larissa Zambiassi, gaúcha de Coqueiros do Sul e integrante do Comitê Nacional Geração C, o encontro reforça que a juventude não é apenas o futuro, mas já é presente no cooperativismo. Ela destacou que iniciativas como essa ajudam a formar uma rede de jovens preparados para assumir responsabilidades, dialogar com as lideranças atuais e pensar o cooperativismo com visão de longo prazo, alinhando inovação, propósito e participação ativa. Giovana Simon, que participou em nome do Comitê de Jovens Elo Jovem da Cotriel, ressaltou que o evento foi uma oportunidade de conhecer experiências de outras cooperativas e perceber que muitos desafios são comuns, especialmente quando se fala em sucessão, comunicação com jovens e participação nas instâncias de decisão. Para ela, levar essas reflexões para dentro da Cotriel significa fortalecer o Comitê de Jovens, aproximar ainda mais a nova geração dos temas de gestão e governança e construir espaços em que os associados mais jovens possam contribuir com ideias para o futuro da cooperativa. No encerramento, a presidente executiva da OCB, Tânia Zanella, reforçou que a juventude representa a continuidade do legado cooperativista, ao mesmo tempo em que impulsiona inovação, renovação e fortalecimento institucional frente aos desafios atuais do futuro. Cotriel participa de manifestação que cobra manutenção da estrada entre Segredo e Lagoão. O grupo SOS Segredo e Lagoão promoveu neste sábado, 25 de abril, uma manifestação na entrada de Pinhalzinho, próximo ao silo, solicitando o patrulhamento imediato e contínuo para o tráfego seguro na via e a manutenção da estrada até a finalização total da obra de asfaltamento, na ERS 347, na ligação entre os municípios de Segredo e Lagoão. O ato reuniu usuários da via, entre os quais moradores, comerciantes e motoristas em geral, e também autoridades, com início pela manhã e se estendendo à tarde. A Cotriel foi representada pelo encarregado da loja de ferragens, Jefferson Odacir Lemes. Conforme Alceu Sidmar França Alves, que reside às margens da via, o movimento teve boa adesão. A iniciativa visa chamar a atenção do DAER e das empresas responsáveis para que deem retorno de como serão os próximos passos da obra. Se irão retornar logo para realizar o restante da pavimentação e promover as melhorias no trecho, que ainda se encontra sem asfalto. Na sexta-feira, 24 de abril, Alceu já havia concedido entrevista ao programa Giro Regional, quando destacou: "Estamos com as estradas intransitáveis, por 19 quilômetros. O DAER fez a terraplanagem e só veio mais uma vez e colocaram um ponto de cascalho em alguns lugares. Está intransitável." Ressaltando ainda a manifestação como um ato pacífico de reivindicação pelos direitos da população. Até o momento, menos de um quinto do trecho entre Segredo e Lagoão está pavimentado, dos mais de 25,6 quilômetros do total. A Cotriel está presente em Lagoão desde julho de 2023, quando inaugurou a loja de ferragens do município, a 12ª da rede da cooperativa. A partir desse passo, o relacionamento com produtores e demais clientes se intensificou, aproximando ainda mais a cooperativa do dia a dia das propriedades e das famílias da região. Com a conclusão da obra em andamento, a expectativa é de que a logística de reposição de estoque fique muito mais ágil e eficiente, facilitando o abastecimento da própria loja e garantindo maior disponibilidade de peças, ferramentas, insumos e demais produtos oferecidos ao associado. Isso significa responder mais rápido às necessidades do campo e do varejo local, reforçando o compromisso da cooperativa com Lagoão e seu entorno. Sócio da Cotriel, Douglas Paza Schaeffer, destaca a participação dos resultados paga pela CCGL. O modelo cooperativista, onde o produtor ocupa o papel central de dono do negócio, mais uma vez demonstra sua eficiência prática com a distribuição de mais de 30 milhões em resultados da indústria da CCGL aos seus produtores de leite, associados em 2026. O impacto real dessa política é sentido no dia a dia das propriedades, como na de Douglas Paza, produtor associado da Cotriel, que utiliza o retorno financeiro da indústria para potencializar a gestão e a infraestrutura da sua produção de leite. O aporte de recursos proveniente da participação nos resultados atua como um reforço estratégico no planejamento da propriedade. Douglas explica que esse valor permite um fôlego maior no fluxo de caixa, possibilitando investimentos diretos que elevam o patamar da produção, como a implementação e melhoria das pastagens. Segundo o produtor, o recurso chega em um momento oportuno para garantir a continuidade dos ciclos produtivos com maior segurança financeira. Para Douglas, o benefício vai além do aspecto monetário e toca na valorização da rotina no campo. Ele ressalta que a produção de alimentos exige uma dedicação constante e muitas vezes desafiadora, o que torna o reconhecimento através dos lucros da cooperativa ainda mais significativo. Essa conexão se estende até a gôndola do supermercado. Ao escolher produtos da marca CCGL, o produtor tem a certeza da qualidade do que ajudou a construir, sabendo que o valor gerado pela industrialização retorna diretamente para a sustentabilidade da sua família e do seu negócio. Essa estrutura de apoio é complementada por uma rede de suporte que inclui a assistência técnica, as pesquisas da RTC e a facilidade digitais do SmartCoop. Ao unir a eficiência industrial com a dedicação dos produtores no campo, o sistema cooperativo assegura que o crescimento da indústria se traduz em desenvolvimento real para quem está na base, fortalecendo a economia regional e a sucessão rural através de resultados compartilhados. Sobre a participação nos resultados, a Cooperativa Central Gaúcha, CCGL, fez a entrega da participação dos produtores de leite nos resultados da industrialização de lácteos referente ao ano de 2025. O total ultrapassa os 30 milhões distribuídos entre todos os produtores CCGL, que fornecerão leite de forma ininterrupta ao longo do ano de 2025 e que estiveram ativos no sistema de fornecimento à cooperativa na data do pagamento. Nota fiscal em papel não pode mais ser usada por produtores rurais no Rio Grande do Sul a partir de 1º de maio. Produtores rurais do Rio Grande do Sul devem ficar atentos às novas alterações na documentação fiscal. A partir do 1º de maio, a nota fiscal em papel ficou conhecida como talão do produtor, não podendo mais ser utilizada. É preciso emitir nota fiscal eletrônica. A documentação eletrônica já era obrigatória desde janeiro para todos os produtores rurais que atuam no território gaúcho. No entanto, a Secretaria da Fazenda, Cefaz, por meio da Receita Estadual, havia autorizado que talões já impressos pudessem seguir sendo utilizados até o mês de abril. A partir de maio, caso as notas eletrônicas não sejam emitidas, as transações ficam sem documentação fiscal, o que é considerado descumprimento da legislação tributária. Esta é uma etapa final de um processo que vem acontecendo desde 2021 e que é substituição gradual da nota em papel pela nota eletrônica. Desde lá, temos dialogado com os produtores para garantir tempo para a adaptação e para oferecer recursos que os ajudem a seguir em conformidade, explica o subsecretário adjunto da Receita Estadual, Luiz Fernando Crivellaro. A obrigatoriedade da nota eletrônica segue norma definida pelo Conselho Nacional de Política Fazendária, CONFAS, e está sendo colocada em prática em outros estados brasileiros. A modernização traz mais agilidade e segurança na emissão de notas, reduzindo burocracia, minimizando falhas no preenchimento dos dados e evitando o risco da perda de documentos. A mudança também antecipa a realidade após a reforma tributária, quando notas em papel devem ser completamente retiradas de circulação. Como emitir nota eletrônica? A alternativa recomendada pela Cefaz para emissão de nota eletrônica é o aplicativo Nota Fiscal Fácil, NFF, disponível gratuitamente para download em celulares. Em 4 meses, o número de produtores rurais cadastrados no aplicativo cresceu 64,6%. São 214,8 mil hoje, sendo que em dezembro de 2025 eram 134 mil. No último mês, 270 mil notas fiscais foram emitidas pela ferramenta. O NFF é considerado de uso simples e intuitivo, de forma que toda a complexidade tributária fica a cargo da Receita Estadual. Ele conta com uma funcionalidade de uso offline para atender profissionais que trabalham no campo, muitas vezes sem internet. Para ajudar os produtores a usar a ferramenta com propriedade, a Cefaz produziu 3 tutoriais em vídeo, com instruções sobre diferentes recursos. A parte 1 detalha como fazer operações básicas, cadastro de produtos, cadastro de clientes e emissão de notas fiscais. O vídeo 2 foca em funcionalidades do NFF, como ambiente de testes, possibilidade de emissão de documentos offline, cadastro de operadores e transportadores, emissão de relatórios e devolução de compras, entre outros. Já o tutorial 3 traz o passo a passo para operações específicas como venda de merenda escolar, venda para centrais de abastecimento Ceasa e contranota. Confira em nosso site cada vídeo e descubra como é fácil fazer a busca por capítulos. Mudança escalonada. A obrigatoriedade da nota eletrônica foi implantada aos poucos, buscando garantir aos produtores rurais tempo para se adaptar à novidade. A mudança aconteceu em 2021 pela faixa dos que têm maior faturamento e então foi expandida para pequenos produtores. A Receita Estadual tem dialogado com o setor sobre a implementação da norma, em diversos momentos, atendendo a pedidos de entidades rurais, a entrada em vigor adiada. Isso ocorreu, inclusive, após as enchentes de 2024, que causaram prejuízos para profissionais da área. Apesar do NFF ser a principal ferramenta para a emissão de notas eletrônicas, sendo recomendada pela Cefaz, há outras. Uma delas é a Nota Fiscal Avulsa, NFAE. Também gratuita e indicada para operações mais complexas, como, por exemplo, as de exportação. Há ainda soluções oferecidas por associações e por cooperativas, além de ser permitido o desenvolvimento de modelos próprios. Impacta COP 2026 vai conectar inovação, agro e cooperativismo em Espumoso. A Impacta COP é a feira de inovação da região Alto Jacuí, promovida pelas cooperativas Cotriel e Sicredi Semente do Sul, com o objetivo de conectar produtores rurais, empreendedores, associados e a comunidade ao ecossistema de inovação. Em 2026, o evento acontece nos dias 19 e 20 de agosto na Afeco, em Espumoso, reforçando o papel das cooperativas como ponte entre as novidades em tecnologia e gestão e a realidade do campo e dos negócios locais. Voltado a produtores rurais, associados das cooperativas organizadoras e à comunidade regional, o Impacta COP busca aproximar as mais recentes inovações e tecnologias do agronegócio do dia a dia das propriedades e empresas. A feira contribui para o desenvolvimento econômico e social da região, ao oferecer conteúdo sobre inovação, tecnologia, gestão e cooperativismo em um ambiente aberto à troca de experiências e à geração de novas parcerias. Na edição de 2025, o Impacta COP contou com 34 estandes expositores e registrou cerca de 2 mil check-ins, com aumento expressivo do desenvolvimento da comunidade regional, inclusive com excursões organizadas para o evento. Houve maior participação dos associados sêniores de Cotriel e Sicredi, com crescimento de 54% na presença desse público, além de intenso fluxo de interações entre visitantes, expositores e parceiros. A programação trouxe 16 palestras nacionais e internacionais, realizadas em um palco central em formato arena, com 3 telões aéreos e as pausas estratégicas para o público para que pudessem circular pelos estandes. Para 2026, o assessor de marketing da Cotriel, Marcolan Prates, destaca que o evento ganhará novas estratégias para ampliar ainda mais o alcance e a qualidade dos conteúdos. Estão previstos 2 palcos para distribuição de palestras e painéis, mais de 30 expositores entre startups e empresas, palestras magnas com temas de alto impacto e a presença de cerca de 20 palestrantes abordando inovação, tecnologia e gestão aplicadas ao agro e ao cooperativismo. Entre os destaques da programação, permanece o Game do Crachá, que incentiva o network e premia os visitantes mais engajados, e a Batalha das Startups, em que diversas empresas apresentam soluções inovadoras ao vivo para o público e para os avaliadores. O evento também contará com atrações especiais para engajar mais o público e gerar negócios. E terá praça de alimentação com food trucks, música ao vivo e espaço de convivência, consolidando o Impacta Coop como um ponto de encontro anual para quem acredita na força da cooperação aliada à inovação. Confira vídeos, fotos e matérias completas em nosso site cotriel.com.br.
0: E assim, nós finalizamos a primeira parte do programa deste final de semana. Logo após o intervalo comercial, a gente vai falar sobre os programas sociais da cooperativa, ouvindo a assessora administrativa da cooperativa, Ana Beatriz Gava. Um instante só.
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0: Muito bem, no programa da Cotriel desse final de semana, a gente recebe aqui nos nossos estúdios uma assessora administrativa da cooperativa, Ana Beatriz Gava. A Beatriz vai falar para nós sobre os programas sociais da cooperativa. São programas importantes, né, Bia, que atualmente estão em várias regiões da cooperativa. Vamos falar do Aprendiz Cooperativo Administrativo, o Jovem Aprendiz do Campo, o Educando para o Campo, que é um dos programas, né, sociais mais antigos que a cooperativa tem, e um dos mais novos também, o Incluindo e Acolhendo, que tem um objetivo muito importante de integrar os jovens especiais, e ele é realizado então com os PCDs. Vamos começar com o Jovem Aprendiz Cooperativo Administrativo. Beatriz, aliás, todos os anos quando a gente tem a oportunidade de receber esses jovens, né, é algo que nunca parou. Eles estão atualmente nesta parte teórica das aulas, né, que são realizadas de forma presencial. É um programa também extremamente importante que visa a inserção deles no mercado de trabalho, sendo um dos programas aí que chama bastante também a atenção. Bom dia, Beatriz.
6: Bom dia a todos os ouvintes. Falando então aqui dos programas que a Cotriel tem, os programas sociais, começando pelo Jovem Aprendiz Cooperativo Administrativo, nós temos 42 participantes hoje, 42 jovens que participam desse projeto. É um projeto que tem administração da Coeducares, são 3 meses de aulas teórica e depois eles vêm para a prática. Eles são distribuídos em vários setores da Cotriel, principalmente nos mercados, onde eles realizam 3 dias de aulas prática e 1 dia de teórica e 1 dia de folga. É um programa que tem uma durabilidade de 17 meses e esse programa visa, para a Cotriel, captar talentos, captar jovens para as vagas que temos aqui abertas normalmente no mercado, iniciam normalmente no mercado, em alguns outros setores também, como a magazine, comunicação, setor administrativo. E esses jovens, então, participam do programa, realizando ele em 17 meses. E depois, os que já atingiram a idade, que são 16 anos, o exigido para que assine a carteira, alguns são aproveitados imediatamente. E outros jovens seguem seu caminho, estudando, mas deixam, normalmente fica seu currículo aqui no banco de dados da Cotriel. Temos também o programa Aprendiz Cooperativo do Campo, que hoje contamos com 47 jovens que realizam a parte teórica online e as atividades práticas em suas propriedades, que esse programa tem o objetivo de fazer com que esses jovens tenham interesse pela sucessão familiar, em fazer com suas propriedades se tornem produtivas, se tornem autossustentáveis e desenvolvam atividades também diversificadas, como, por exemplo, tem jovens que fazem projetos de criação de ovelha, criações de galinha, de suínos e assim por diante. Já tivemos alguns projetos de Jovem Aprendiz do Campo que tiveram visibilidade e foram contemplados até pela UPF. Então, é um projeto interessante, um projeto que visa o incentivo dos jovens nas suas propriedades. Temos também o projeto Cotriel Educando para o Campo, que é um projeto que a cooperativa tem em 6 municípios, com 11 escolas, que envolve 6º e 7º ano. Também ele é administrado, as aulas teóricas, pela Coeducares e pela empresa de Janice Cozelame e Cristiane Bonacina, que são as que coordenam o projeto em todas as escolas, com o auxílio das professoras, das turmas e com as coordenadoras pedagógicas dos colégios e com as secretárias de educação de cada município. Então, é uma parceria Cotriel e municípios envolvidos no projeto. É um projeto que já se desenvolve há longos anos, vem participando da contemplação do Fundo Social pela SERGS, onde cooperativas participam desse programa, que envolve as cooperativas do agro, cooperativas da saúde, as Unimedes, e cooperativas financeiras, as Sicredis, de todo o Rio Grande do Sul. Dentro desse programa são apresentados os projetos, e os projetos que são qualificados e escolhidos são os premiados para serem contemplados com a verba do Fundo Social. E a Cotriel vem sendo contemplada desde o ano 2022, quando foi criado o Fundo Social, com esta verba para desenvolver os projetos. Então, para nós, isso é muito gratificante, porque traz uma visibilidade grande para a Cotriel e traz também uma parte social que ela desenvolve em todas as comunidades onde o programa está inserido. E temos também o programa Acolhendo e Incluindo, que são dos PCDs, de pessoas com deficiências, crianças com deficiências, que são envolvidas em alguns setores nossos e também nos viveiros de muda, onde nós desenvolvemos hortas comunitárias. Ele é bem forte no Arroio do Tigre, Sobradinho, Salto do Jacuí e Espumoso. Temos 17 participantes efetivos, que vêm das APAI dessas localidades e participam desse projeto. A Cotriel tem hoje 77 PCD desenvolvido e distribuído em seus vários setores, que é uma cota exigida pelo Ministério do Trabalho para cumprir a determinação que ela tem que ter de pessoas contratadas com deficiência. E assim, então, ao invés de se pagar multa para o Ministério do Trabalho, a Cotriel desenvolve esses projetos, que chamamos do projeto Acolhendo e Incluindo, que envolve diretamente os alunos da APAI. Então, esses são os projetos sociais desenvolvidos pela Cotriel há longos anos já e que continuamos desenvolvendo nesse ano, 2026.
0: Beatriz, eu vou te fazer um questionamento, né? Principalmente a jovem aprendiz cooperativo administrativo, né? As efetivações têm sido até bem interessantes, né? Como tu disseste, muitos jovens, se existe oportunidade, está ali para eles, eles têm essa oportunidade de, além de ter tido acesso ao mercado de trabalho, de serem efetivados, e vários casos aí que estão há muitos anos na cooperativa de jovens que estavam aí no Jovem Aprendiz Cooperativo Administrativo, né, Beatriz?
6: Sim. Hoje temos gerentes de setor, administradores de setor, que foram jovens aprendizes da Cotriel. Do programa Jovem Aprendiz, foram contratados inicialmente entrando pelo mercado e depois foram progredindo e sendo promovidos, que hoje são encarregados de setores. Temos exemplos aí de pessoas que foram jovens aprendizes e desenvolveram suas carreiras profissionais aqui dentro.
0: O jovem aprendiz do campo, administrativo do campo, né? Ele também tem um objetivo importante de o jovem, na prática, desenvolver um projeto dentro da sua propriedade. E os resultados, ao longo dos anos que a gente tem visto, são bem bons também, são bem expressivos, né, Beatriz?
6: Sim. Como eu falei, já tivemos projetos do jovem aprendiz do campo que foram destaques até para ser levados em destaque na UPF. Hoje temos alguns alunos desenvolvendo projetos maravilhosos, projetos de criações de angola, criações de peixe, desenvolvimento de criação de abelhas, de suínos, de ovelhas. Então é um projeto que ganhou corpo também e hoje nos traz grandes satisfações com os nossos jovens do meio rural.
0: O Incluindo e Acolhendo, a gente já teve a oportunidade, até quando ele foi lançado lá atrás, né, Beatriz? Arroio do Tigre, Sobradinho aqui em Espumoso, como tu disseste, ele é bem forte. E eu chamo a atenção, principalmente, da Arroio do Tigre e Sobradinho, que tem áreas bem expressivas dentro das suas unidades. Os jovens, eles se envolvem bastante na venda desses produtos lá na comunidade, também para os próprios colaboradores. E eles, né, estão muito bem integrados como colaboradores também, né, Beatriz?
6: É um projeto que não só a Cotriel não realiza ele apenas com o princípio, o objetivo e o dever de cumprir cotas perante o Ministério do Trabalho, mas também é um projeto que ela desenvolve socialmente, integrando esses alunos que vêm da APAI no meio social dos outros funcionários, dos outros colaboradores. Eles se sentem incluídos no meio e também participam de atividades, como nós temos hoje alguns no nosso mercado aqui, temos o mercado Salto Jacuí, no mercado Estrela Velha, alunos funcionários que são alunos da APAI e que trabalham nos nossos mercados em turno inverso e que estão dentro, participando desse projeto e estão sendo incluídos no meio da sociedade.
0: E eu deixei para o último, Educando por Campo, que ele tem tido resultados tão expressivos que, como tu disseste, desde 2022, todos os anos, a Cotriel está no rol das cooperativas, que é sempre contemplada com um fundo social, ou seja, se entendeu muito bem que essa ida da cooperativa lá às escolas do campo, às escolas rurais, que são a maioria dessas escolas que tem o Educando para o Campo, está cumprindo um objetivo muito importante de os jovens entenderem a importância do cooperativismo e desenvolverem outras atividades que envolvem eles e também as famílias, ou seja, toda a comunidade escolar, né, Beatriz?
6: É, esse é um projeto que ele foi desenvolvendo e hoje a gente tem ele em 6 municípios e 11 escolas, como eu falei. Foi um projeto que ganhou corpo porque ele incluiu os alunos e as famílias dentro do projeto. Hoje a gente vê, assim, alunos que participam dessas escolas com o projeto, com horta integrada em casa, desenvolvem o sistema de hortas, de composteira, de cisternas nas escolas e desenvolvem isso nas suas propriedades também. O que para nós é bem gratificante porque a gente viu que se envolveu não somente o aluno, mas também as famílias estão inseridas, estão envolvidas e participam do projeto, são integradas dentro do projeto nas escolas. Há uma participação muito grande dos municípios, das secretarias de educação e dos familiares, dos pais, das famílias dos alunos. Então, é um projeto que, para nós, não é só o projeto assim para Cotriel participar do sorteio, da concorrência, de escrever o projeto na UCERGS e participar com todas as cooperativas do Rio Grande do Sul, como eu citei, e ser sorteada entre as 15 primeiras, que são só 15 que são premiadas, e ela está sempre, participou dessa premiação desde 2022, desde que o Fundo Social foi criado. Não é só para isso também, é um desenvolvimento social que inclui família, inclui sociedade, inclui município, inclui parcerias de município com a cooperativa e a inclusão das famílias no projeto.
0: Beatriz, quero te agradecer a tua participação, quero que tu deixe a mensagem final sobre a importância de tudo que a gente falou aqui, principalmente dos programas sociais da Cotriel, ou seja, a cooperativa não existe só há 66 anos para desenvolver essas suas atividades, ela tem todas estas em paralelo e que fazem parte das comunidades onde ela está inserida, né, Beatriz?
6: É, dizer que a cooperativa, ela não é uma cooperativa apenas visando lucros e benefícios econômicos, mas que ela também visa o bem social e se integra na comunidade e é participativa da sociedade, é inserida no meio em que essas crianças precisam de desenvolvimento e participa também das famílias que são inseridas junto com os nossos alunos.
0: Muito bem, essa é a Beatriz Gava, assessora administrativa da Cotriel, falando dos programas sociais da cooperativa. E vamos encerrando o nosso Cotriel em Sua Casa com os aniversariantes da semana.

0: E conforme o cadastro da Cotriel, vou estar de aniversário nesta semana os seguintes associados. Na segunda-feira, 11 de maio, Basílio Jacob Hesch, Otacílio Sterts, Terezinha Lourdes Schmidt, Jerônimo Stein, Pedro da Costa Almeida, Iria Zan Schneider, Vanilda Maria Brock, João Oswaldo Nunes, Silvio Pazini, Genesi Paz Rotman, Anildo de Oliveira, Josir de Moraes Silveira, Josane de Oliveira, Juarez Prats, Saulo Alex Spete, Caroline Puntel, Lucas Dalmolin, Daniel Silva dos Santos, Matheus Coraza e Fernanda Spengler Cardoso, aniversariam segunda, 11 de maio. A terça, 12 de maio, assopra as velhinhas os sócios Adão Odil da Silva, Irene Cardoso Vogue, Naidil Gonçalves Pereira, Odilo Silveira, Cloisa Schlosser Schneider, Ulisses Duarte da Silva, Roselane Maria de Oliveira Santos, Maristela dos Santos Correa, Paulo Sérgio Klein, Pedro Freze, Clarice Brock, Elton Marchioreto, Genaro Jank, Vanderlei Hermes, Varley Augustinho Limberger, Aline da Silva Dries, Gildo Dias, Cassiano da Costa, Simone Soares Nunes, Neri Hutzatz, Amauri Ayrton Lira, Fátima Zanandrea Kautzmann, Ismael Stoll, Anderson Dalberto de Lima, André Matheus Sereta, Felipe Arns e Raquel Parisotto Borba aniversariam na terça, 12 de maio. Quarta, 13 de maio, é dia de os seguintes cooperados de aniversário: Liberato Mentor Comum, Eva Isabel Schmidt Fiuza, Edgar Lautart, Luiz Antônio Pires, Maria Helena Paza Schaefer, Luiz Carlos Borges da Silveira, Terezinha da Paixão, Telvi José Nava, Justina Inês Coraza, Helena Toledo, Ayrton Paulo Fernandes, Neuza Nefátima dos Santos, Gilney Felipe Rames, Simara Kummer, Andréia Ortiz de Moraes, Sabrina Camargo Comim, Paulo Otto Enslin, Juliane de Campos, Carlos Dionísio Kuhn, Lenuiz Antônio Bagiotto, Marcos de Moraes Menezes, Marice Isabel Gueuser, Ana Paula Koenig, Renata Fontana Favareto, Leonardo Mício, Luiz Eduardo Peiter e Juliano Hatke Silveira aniversariam na quarta, 13 de maio. Quinta, 14 de maio, os sócios que estarão pagando a festa serão José Alvori das Almas, João Luiz Lima de Borba, Paulo Marangon de Oliveira, Flávio Gomes Correa, Boneval Greff, Wilson Antônio Schreiner, Jorge Ross, Mário da Silva, Leomar José Salvadori, Arlete Kuhn Rames, Iltemar Conrad, Márcia Elossi Bender, Fabiana Brock Haas, Douglas Paza Schaefer, Jonas Jaime Brinkmann, Maurício Kremer, Pedro Luiz Haas, Moisés Jaci Lipke, Camila Hanzi, Luiz Carlos Krug Fantoni, Felício Fernando Ferreira, Jennifer Francieri Ister, Clairton Capelari, Matheus Trenhago, Felipe Sete, Jonathan Seibert e Larissa Miller Ortiz estarão de aniversário no dia 14 de maio, quinta-feira que vem. Sexta que vem, 15 de maio, cooperados de aniversário neste dia serão Beno Eichner, Alessio Coraza, Saulo Atílio Perobelli Ciolin, Leonides Rosa Passinato, Enira Ferreira Kertin, Cláudia Iost Bernardi, Mário Suket, Maria Ilzanete Barbosa, Odilar França, Mauro Bigaton, Mário Neski, Roque Sérgio Alves dos Santos, Edenir José Cremonese, Diego dos Santos Ponte, Magali Murati Camargo, Thiago Júnior Keller, Gleci Alves de Oliveira, Marcos Nadir Costa dos Santos, Adriano Hermes Tespezel, Clarine Bueno de Oliveira, Cailane Cardoso Jean, William Tecchio Seolin e Letícia Goulart da Rosa aniversariam no dia 15 de maio, sexta-feira que vem. Sábado que vem, 16 de maio, os associados que estarão pagando bolo serão Orilde Brock, Helena Isabel Bertolini, Marlene da Silva Lemes, Derli Gadens, Elia Endres Mussolini, João Batista Piovesan, Ademar Desbecel, Armindo Danilo Wendler, Ivan Araldi, Edivan Henrique Librelotto, Dirceu Lautart, Graziele Schmidt Barbosa, Thiago Eloy Dries, Aline Cruz Araújo, Jéssica Dias Sotti, Cristiane dos Santos Camargo e João Gabriel Marion aniversariam no dia 16 de maio, sábado que vem. E domingo que vem, 18 de maio, os associados que estarão completando mais um ano de vida serão Nérica Lemen, João Hilário Silva dos Santos, Valdemar Schmidt, José Américo de Matos, Francisco Nicolodi, Nilceia Coraza, Gilson Vitério Hermes, Jadir Luiz Chu, Jacó Marcos Gato, Eneide Maria Vinck, Dirceu Tarcísio Drescher, Rudinei César Brock, Silvio Hesch, Rodrigo Nogueira Guelzer, Mônica Elisa Carletti, Vinícius Mioto, Alisson Juliano Nunes e Kelvin Natan Cassol estarão de aniversário no domingo que vem, 17 de maio. A todos os associados, em nome da direção e funcionários da Cotriel, vai daqui um grande abraço e votos de muita saúde, paz no coração e felicidades. Vamos agora aos aniversários de casamento. O casal Jesus e Rosane Camargo, que residem lá no Alto Butiá, interior de Espumoso, comemoram neste dia 9 de maio, 39 anos de casados. As bodas de mármore recebem os parabéns das filhas Magali e Michele, do genro Maurício e do neto Matias e de todos os familiares. Felicidades ao casal Jesus e Rosane Camargo, do Alto Butiá Espumoso, que neste 9 de maio comemoram as bodas de mármore, 39 anos de casados. O casal Dirce e Albino Pastório, da linha Santa Catarina Espumoso, completam neste domingo, 10 de maio, 57 anos de casados. As bodas de lápis lazuli recebem a homenagem dos filhos, genro, noras, netos, amigos e demais familiares. Felicidades ao casal Dirce e Albino Pastório, da linha Santa Catarina Espumoso, que neste domingo, dia 10 de maio, completam as bodas de lápis lazuli, os seus 57 anos de casados. É uma vida juntos mesmo, hein? Parabéns, seu Albino. Parabéns, dona Dirce. Quer anunciar o seu aniversário de casamento? Aniversário de casamento de uma pessoa que você conhece? Mande aqui pra nós durante a semana ou na sua unidade que nós, com muito prazer, iremos divulgar. Pra encerrarmos o nosso programa, vamos então destacar os nossos colegas, os funcionários de aniversário na próxima semana. Segunda, 11 de maio, Luiz Henrique da Silva Rodrigues, Caroline Quadros Machado, Fernanda Porn de Bortoli, Elisandra Berté, Maria Helena Frese e Ezequiel de Moraes. Terça, 12 de maio, Jadir Becker Pinto, Oara Dejanira de Matos Machado e Cleiton Martins Schmeling. No dia 13, quarta-feira, Raila da Silva Coraza, Lúcio Ibaré Martins de Quadros e Marilese Sartório. No dia 14 de maio, quinta-feira, Gilney dos Santos Jean e Marcelo Augusto Rodrigues Freze. Dia 15, sexta-feira, dia do aniversário dos funcionários Ricardo Mendes de Oliveira, Nelson Donati e Cristiano Ferreira de Camargo. No dia 16, sábado, Gelso Rodrigues de Matos, Igor Aguiar Silva, Vânia Rita de Melo Matos, Claudinei Oliveira Pereira, Gisele Cavalli, Jadir Paulo Tonin, Gessé dos Santos Vaz, Rafael Franciosi, Angélica Camaroli Unhoff, Jean Francisco de Quadros, Leonardo Noronha Lisboa e Nilcimar de Oliveira Machado. E domingo, 17 de maio, Thalisson Altair Sartório Franco, Alisson Juliano Nunes, Caroline de Moraes Ritter e Tauan da Silva Muniz serão os aniversariantes. A todos os funcionários, em nome da direção e demais colegas, vale aqui um grande abraço e votos de muita saúde, paz no coração e felicidades.
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0: Ficamos por aqui com mais um Cotriel e Sua Casa, associados, associadas e ouvintes de toda a região. Muito obrigado pela sua audiência. Desejamos um ótimo final de semana de paz, saúde e felicidades. Nos encontramos na semana que vem. Até lá!
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0: 7h59.
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2: 8:03.
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1: 8:16.
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1: 8:21.
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0: 8h47.
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1: 9:03.
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1: 9:04.
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2: A partir de agora, ouçam aqui pela Rádio Tigre FM 87.7 o informativo semanal da Administração Municipal de Arroio do Tigre. A Administração Municipal de Arroio do Tigre apresenta o informativo semanal com destaque para as principais ações, projetos e iniciativas desenvolvidas pelas secretarias ao longo dos últimos dias. As atividades refletem o compromisso contínuo com a promoção do bem-estar social, o fortalecimento das políticas públicas e o desenvolvimento sustentável do município. A assistência social reforça parceria com o CIEE e amplia oportunidades para a juventude. A Secretaria Municipal de Assistência Social recebeu a visita de representantes do Centro de Integração Empresa-Escola, CIEE, em um importante momento de fortalecimento da parceria vinculada ao programa Partiu Futuro do Governo do Estado do Rio Grande do Sul. Durante a visita, foram entregues jaquetas e camisetas aos 14 jovens atendidos pelo programa no município, simbolizando não apenas o apoio institucional, mas também o reconhecimento da importância da inclusão produtiva da juventude. O programa possibilita a inserção dos participantes no mercado de trabalho, conciliando atividades práticas com a formação teórica semanal realizada de forma online. Além disso, o município mantém acompanhamento com

atendimento aos produtores rurais. O equipamento contribuirá significativamente para a execução de serviços agrícolas, proporcionando maior eficiência nas atividades desenvolvidas no campo. A ação integra a política de valorização do setor agrícola, reconhecendo sua relevância para a economia local e promovendo melhores condições de trabalho aos agricultores. Educação de Arroio do Tigre busca inovação e qualificação em evento nacional. A Secretaria Municipal de Educação esteve presente na BET Brasil 2026, um dos mais relevantes eventos de inovação e tecnologia educacional da América Latina, reunindo especialistas, gestores públicos e instituições de ensino. A participação ocorreu com o apoio do SEBRAE e teve como foco a busca por soluções inovadoras voltadas à melhoria da qualidade de ensino. Durante o evento foram abordados temas como a transformação digital, uso da inteligência artificial no processo de aprendizagem, metodologias ativas e gestão educacional. A iniciativa demonstra o comprometimento da administração municipal com a formação continuada dos profissionais de educação e com a modernização das práticas pedagógicas, visando oferecer um ensino cada vez mais qualificado à comunidade escolar. Conselho Municipal da Pessoa Idosa avança no planejamento de ações e políticas públicas. O Conselho Municipal da Pessoa Idosa realizou reunião ordinária junto à Secretaria de Assistência Social, reunindo conselheiros e representantes envolvidos na formulação e acompanhamento das políticas públicas voltadas à população idosa. Na ocasião, foram apresentados os planos de ação do Fundo Municipal da Pessoa Idosa para o exercício de 2026, incluindo o planejamento de atividades, ações e estimativas de investimento. Também foram discutidas iniciativas voltadas à promoção da qualidade de vida, integração social e bem-estar dos idosos, como o projeto Inovar Câmbio, que contará com a participação de diversos municípios. Outro ponto relevante foi a apresentação do projeto do Serviço de Convivência e Fortalecimento de Vínculos, viabilizado por meio de recursos estaduais, com o objetivo de descentralizar os atendimentos e ampliar o acesso ao serviço nas comunidades do interior. A reunião também contemplou a prestação de contas do Fundo Municipal, reforçando os princípios de transparência, responsabilidade na gestão dos recursos públicos e controle social. PAIF em ação fortalece vínculos e amplia acesso aos serviços sociais. A Secretaria Municipal de Assistência Social, por meio do Centro de Referência de Assistência Social, o CRAS, promoveu encontros do programa PAIF em ação nas localidades de São Pedro e São Roque, abrangendo também moradores de comunidades vizinhas. As atividades reuniram beneficiários do programa Bolsa Família e a comunidade em geral, proporcionando momentos de orientação, acolhimento e troca de experiências. As equipes técnicas realizaram atendimento, repassaram informações sobre direitos sociais e auxiliaram na atualização cadastral das famílias. Além disso, foram desenvolvidas oficinas de artesanato, promovendo integração comunitária e valorização dos participantes. A iniciativa reforça a importância da atuação territorializada da assistência social, aproximando os serviços públicos da população e fortalecendo a rede de proteção social. A administração municipal oficializa mudanças na Secretaria da Fazenda. O município oficializou a mudança na condução da Secretaria Municipal da Fazenda. Juliana Bernardi assumiu a pasta, sucedendo então secretário Edésio Ianchi. A nova titular assume a responsabilidade de dar continuidade às ações de gestão financeira, com foco na manutenção do equilíbrio das contas públicas, no planejamento orçamentário e na eficiência da administração dos recursos municipais. A administração municipal agradece ao ex-secretário pelos serviços prestados ao longo da sua gestão e deseja êxito à nova secretária no desempenho de suas funções. Compromisso com a comunidade. As ações desenvolvidas ao longo da semana demonstram o empenho da administração municipal em promover políticas públicas eficientes, inclusivas e voltadas às necessidades da população. O trabalho integrado entre as secretarias reforça o compromisso com o desenvolvimento de Arroio do Tigre, buscando continuamente melhorias na qualidade de vida da comunidade. Este foi o informativo semanal da Administração Municipal de Arroio.

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1: 9:18.
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1: 9h48.
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1: 10:05.
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1: 10:06. 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
1: 10:07.
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0: 10h15.
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2: 10h33.
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0: 10h48.
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2: 11:02. 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

0: 11:16.
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0: É um prazer imenso estar aqui com vocês participando dessa festa bonita.
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1: 11:46.
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1: 11:48.
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1: Meio-dia. 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
2: Não somente. Nem só de pão vive o homem. Mestre Jesus, Apóstolo Mateus, capítulo 4, versículo 4. Não somente agasalho que proteja o corpo, mas também o refúgio de conhecimentos superiores que fortaleçam a alma. Não só a beleza da máscara fisionômica, mas igualmente a formosura e nobreza dos sentimentos. Não apenas a eugenia que aprimora os músculos, mas também a educação que aperfeiçoa as maneiras. Não somente a cirurgia que extirpa o defeito orgânico, mas igualmente o esforço próprio que anula o defeito íntimo. Não só o domicílio confortável para a vida física, mas também a casa invisível dos princípios edificantes em que o espírito se faça útil, estimado e respeitável. Não apenas os títulos honrosos que ilustram a personalidade transitória, mas igualmente as virtudes comprovadas na luta objetiva que enriqueçam a consciência eterna. Não somente claridade para os olhos mortais, mas também luz divina para o entendimento imperecível. Não só o aspecto agradável, mas igualmente utilidade viva. Não apenas flores, mas também frutos. Não somente ensino continuado, mas igualmente demonstração ativa. Não só teoria excelente, mas também prática santificante. Não apenas nós, mas igualmente os outros. A frase "não só de pão vive o homem" é atribuída a Jesus e é uma metáfora para a importância das palavras e do amor espiritual na vida. Ela enfatiza que a verdade e a luz são essenciais para o homem, assim como o pão é para o corpo. O corpo, vaso sagrado concedido pelo Pai Celestial para as experiências da reencarnação, merece ser tratado com esmero, o que nos remete à abstenção de vícios, alimentação adequada, prática de atividades físicas, tendo havido, ultimamente, avanços científicos extraordinários nessa área, que, inclusive, identificaram a importância da qualidade da vida mental e moral para a saúde do corpo. A alma é devidamente atendida em suas necessidades espirituais quando buscamos o progresso intelecto-moral, que é a razão dela vir para o cenário físico através da reencarnação. Como alma e corpo estão conectados através do perispírito, podemos afirmar que os cuidados que se tem com um deles repercutem no outro. Disse o mestre: "Nem só de pão vive o homem." Apliquemos o sublime conceito ao imenso campo do mundo. Bom gosto, harmonia e dignidade na vida exterior constituem dever, mas não nos esqueçamos da pureza, da elevação e dos recursos sublimes da vida interior, com que nos dirigimos para a eternidade. Com compreendamos isto. Venha conhecer o Centro Espírita Amor e Caridade, Rua Dom Guilherme Miller, 227, Arroio do Tigre. Palestra pública, quartas, 19h30. Você é nosso convidado.

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0: Meio-dia e 18.
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0: Meio-dia e 45.
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1: 1:17.
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0: 1h27.
1: Banda Renascer, que amor é esse?

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1: 1:30.
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3: 1:46.
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2: Cadê o grito da galera?
3: Isso é Panda Infinity, Wagner.
2: É isso aí.

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1: 2:02.
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0: 12:15.
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2: 2h49.
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1: 3 e 1.
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2: 13:17.
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2: 13h22.
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1: 13:31.
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0: 13h50.
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1: 4 e 2.
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6: Olá, gauchada do Brasil. Olá, fãs e amigos de tantos estados brasileiros que já estão nos prestigiando, sintonizados nesta que é a nossa Rádio do Coração, emissora parceira do nosso conjunto musical. A todos o nosso carinho e especial saudação. Como sempre temos feito referências e homenagens às mães, nesse final de semana voltaremos a fazer um programa especial a todas elas. Por oportuno, em memória, homenageio a minha querida mãezinha, Dona Celi Becker Dutra, que já está junto ao meu querido comandante altaneiro, Heloís Dutra, lá no Oriente Eterno. Sempre oportuno relembrá-la por tudo que nos ensinou e fez por seus 5 filhos, Maria Conceição, Maria da Graça, Emerson Francisco, Everton e eu. Sempre importante relembrar e agradecer o fato de que foi ela quem insistiu comigo que me presenteou com a minha primeira gaitinha e me colocou na escola de música no Conservatório Carlos Gomes, lá na nossa querida Bom Jesus. E foi assim também com meu querido irmão Everton, o Toco. Cumprimento igualmente a mãe dos meus filhos, minha querida mulher Raquel, outra guerreira, a quem sempre reverencio e agradeço pelo que fez e faz pelos nossos filhos, Daniel, Roberto e Fernando, e também pelo nosso netinho, nosso primeiro netinho, que nasceu há poucos meses, o Felipe, o canadense Felipe. Também é oportuno homenagear as demais mães e vovós da nossa família, que com tanto zelo e carinho dão suporte e importantes ensinamentos aos seus filhos e netos. Homenageio com certeza, com carinho e respeito a todas as mamães que estão nos ouvindo nesse instante e todas aquelas que são mamães pelo mundo afora. E eu digo, viva as mamães, salve o seu dia, que a rigor são todos os dias. Por tudo que são, pelo que representam para nós, todos os dias deveriam ser consagrados a elas. Que Nossa Senhora, nossa mãezinha do céu, as proteja. Hoje vou trazer dois bonitos poemas versando sobre o nosso tema especial. Também trarei algumas frases que retratam todo o amor de uma filha à sua mãe. Meu amigo Ganso e eu vamos rodar bonitas músicas a quem nos está prestigiando. O Momento Nobre, composto pelos dois últimos blocos dessa edição especial do Encontro, não terá entrevista, pois será preenchido com músicas dedicadas às mães, representando assim todo o nosso respeito e carinho para com elas, especialmente as que estão na escuta do programa, numa seleção que fiz com muito carinho a todas as mães que estão na audiência. 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
6: Agora vem a música do programa As Queridas Mamães. Primeiro ouviremos a linda música Nossa Senhora, com Roberto Carlos, obra dele e de Erasmo Carlos. Em seguida, o Chamamé, Barranca e Fronteira, de Luiz Teles e Nico Fagundes. Vai lá, Ganso!

0: Ouvimos com Roberto Carlos a música Nossa Senhora e, em seguida, Barranca e Fronteira, na interpretação dos Serranos. Breve intervalo e logo voltaremos a estar com todos vocês, queridos ouvintes. Até já.
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2: 4h22.
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2: 4h24.
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0: De volta à agradável companhia de todos vocês, queridos ouvintes, com o programa Encontro com os Serranos. 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
0: 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Regressando com o programa, trago-lhes agora mais um poema. Quantas vezes eu penso aqui sozinho, se eu mereço o amor tão puro e forte? Se foi Deus o destino ou se foi sorte? Afinal, é tão duro esse caminho. Aí chega você, mãe, com seu jeitinho, me dizendo por onde caminhar, cada pedra que eu devo desviar. Não descuida de mim por um segundo. Se eu vivesse mil vidas nesse mundo, não seria o bastante para te amar. Assim escreveu Braulio Bessa. Agora vamos brindar a todos, especialmente as mães, com mais duas músicas. No Dia em que Saí de Casa, de Joel Marques, com Zezé de Camargo e Luciano. E em seguida, Mãe, de Aldo Gouveia e Fábio Júnior, na interpretação dele. Vai lá, Ganso!

0: Mudamos no dia em que saí de casa com a dupla Zezé de Camargo e Luciano e depois a obra Mãe, composta e interpretada por Fábio Júnior. Um breve intervalo e logo estaremos novamente com vocês na sequência do nosso encontro nesse programa especial dedicado às mães. Até já!
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2: 4h38. 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
1: Voltando à apresentação do nosso encontro com os serranos, trago-lhes a poesia escrita por Anderson Cavalcante, cujo título é Homenagem às Mães. Ela tem a capacidade de ouvir o silêncio, adivinhar sentimentos, encontrar a palavra certa nos momentos incertos, nos fortalecer quando tudo ao nosso redor parece ruir. Sabedoria emprestada dos deuses para nos proteger e amparar. Sua existência é, em si, um ato de amor. Gerar, cuidar, nutrir. Amar, amar e amar. Amar com um amor incondicional que nada espera em troca. Afeto desmedido e incontido. Mãe é um ser infinito. Agora trazemos mais músicas aqui no programa. Duas bonitas valsas de nossas gravações. Lembranças e Canarinho. Vai lá, Ganso!

0: Ouvimos do Telmo de Lima Freitas, Lembranças, e do João Alberto Preto e de minha autoria, Edson Dutra, Canarinho. Uma breve pausa e logo estaremos com vocês, dando sequência a esta edição. Até já!
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0: De volta com o nosso encontro sob o prestígio da companhia de todos os nossos queridos ouvintes. 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
0: Voltando à apresentação do nosso encontro em edição especial às mães, trago agora algumas frases escritas por uma filha, a qual homenageou a sua mãe com muito carinho e amor. Frases de Mariana Moreno, sobre as mães. Minha mãe merece todas as homenagens do mundo. Ela é força, é garra, é persistência e é amor. É a minha heroína. Mãe, você é minha força, porque faço de tudo para lhe ver feliz e agradeço por sempre lutar por mim. Em nome do amor que sente por nós, minha mãe se tornou a maior guerreira do nosso bem-estar e da nossa felicidade. E sou extremamente grata a ela por isso. Mãe, por todas as vezes que se colocou de lado para lutar pela minha felicidade, você será recompensada. O fato de estarmos aqui hoje só prova que suas lutas valeram a pena, mãe. Obrigado por tudo. Mãe, fui presenteada com a honra de ser sua filha e de crescer vendo suas lutas. Você é a guerreira mais forte e vitoriosa que eu conheço. Agora traremos mais músicas a vocês. Ave Maria, composta por Schubert, na interpretação da cantora alemã Helene Fischer, e depois Rio de Infância, com o grande cantor gaúcho Délcio Tavares, obra de Aparício da Silva Rilo e Miguel Bica. Vai lá, Ganso!

0: Ouvimos Ave Maria com Helene Fischer e logo após Délcio Tavares interpretou o Rio de Infância. Um rápido intervalo e logo regresso na apresentação desse programa especial. Até já.
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2: 5:05.
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1: 5:08.
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3: O programa Encontro com Serranos volta à audiência de todos que nos prestigiam com essa amável sintonia. 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
2: Retornando com o programa, em substituição ao Momento Nobre, trazemos mais músicas para ampliar esta justa homenagem às mães. Vamos rodar Mamãe, com Ângela Maria, obra composta por Davi Nasser e Erivelton Martins. E depois, Mãe Flor, na interpretação de Wilson Paim, obra dele. E concluindo o bloco, rodaremos Minha Mãe, Minha Heroína, composição de Lindomar Castilhos, na grande interpretação do expressivo cantor brasileiro Agnaldo Timóteo. Vai lá, Ganso!

Esta é a canção que eu fiz pra você, mamãe. E nela quero simplesmente dizer do meu amor, falar das suas lutas e sacrifícios, lembrar-me de sua aflição quando eu estava triste e da sua alegria quando eu me mostrava feliz. Agora que o pincel do tempo tingiu seus cabelos de branco, quando esta cabecinha tão alva quanto a sua alma mostra o retrato de uma vida inteira de amor e dedicação, venho para falar de felicidade e gratidão, e prestando-lhe uma homenagem,

0: Ouvimos a obra Mamãe com Ângela Maria, depois Mãe Flor com Wilson Paim e com Agnaldo Timóteo, Minha Mãe, Minha Heroína. Pequeno intervalo e logo estaremos de volta. Até já, prezadíssimos ouvintes.
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0: 5h24.
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5: Voltando à agradável companhia dos nossos fãs e amigos com o programa Encontro com os Serranos. 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
5: Regressamos com o programa, trazendo mais músicas dos serranos às mamães que nos ouvem. Vamos rodar Num Bugio, obra composta por Dionísio Costa, e depois Prenda Linda, composta por João Viola. E para encerrar, a meu juízo com chave de ouro, essa edição dedicada às mães, me permitam que eu homenageie a minha querida nora, Francis Salamon Dutra, que é esposa do meu filho Fernando Dutra, brilhante médico que mora hoje lá em Montreal. Eles tiveram, como já falei aqui no programa passado, seu primeiro filho, que é o Felipe Salamon Dutra, carinhosamente já chamado por nós de Filipinho. E eu, para homenageá-lo à distância, já que eu não pude estar lá quando do seu nascimento, compus uma música para ele. Já me emocionei muito ao compô-la E também, quando enviei essa música, logo que ele nasceu, no dia 30 de dezembro de 2025. Sorte que, a meu juízo, olhando pelo meu lado familiar, eu não vejo outra música mais adequada do que encerrarmos esse programa especial às mães do que eu, pedindo permissão a todos vocês, queridos ouvintes, e a todas as demais mamães do mundo, homenageei a minha nora, a Frances Salamon Dutra, por nos ter dado essa joia que é o Felipe Salamon Dutra, filho dela e do meu filho Fernando. Gostaria de dividir com vocês essa música cujo título é O Filipinho é Show.

0: meus queridos ouvintes, rodamos para vocês com os Serranos Num Bugio e ainda a milonga Prenda Linda. E depois, na minha interpretação, música de minha autoria, numa gravação caseira que fiz aqui, a música que eu fiz para o meu primeiro netinho, o Felipe Salamão Dutra. A música O Filipinho é Show. Meus ouvintes, depois de rodarmos essas músicas a vocês, eu reitero meu agradecimento pela audiência. 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
0: 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Mais uma vez, obrigado pela audiência, obrigado pelas emissoras que, em parceria conosco, levam o programa ao ar a tantos lugares do país. Agradeço ao técnico Ganso, a Jesus Cristo, grande arquiteto do universo, e até a próxima semana, gauchada do Rio Grande e queridos amigos do nosso Brasil verde e amarelo. Parabéns, mamães do mundo!
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4: A Jurati informa a hora certa.
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3: 5h48.
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1: 6 horas.
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2: 6h19.
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1: 6:47.
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0: 8:17.
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0: 8h45.
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